0: Todo peor. Só começar muito rápido.
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